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1: Mas que nada, somos tão escritos, legal.